0: 21 horas e 2 minutos.
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0: 21 horas e 3 minutos.
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0: 21 horas e 4 minutos.
7: Muito bem, vamos prosseguindo. Vamos prosseguindo com a programação Show da Noite aqui com o Luiz Aragão. Meu abraço a todos, muito obrigado. Pode pedir a sua música através do nosso fone WhatsApp aqui, que é o 997-546409. Também pode entrar pelo nosso site, que é o www.radioferrabras.com.br. É, tu quer ligar? Se sintam à vontade. Quer mandar um áudio? Também quer mandar um texto pelo nosso fone WhatsApp? Se sintam à vontade. Vamos lá com mais música. Já tá na agulha aqui para vocês. Mais música. Vamos lá com a banda Arte Livre. É, quando são 21 horas e 5 minutos. Menina da Aldeia. Vamos lá então. Um abraço. Muito obrigado pela audiência.
0: 21 horas e 5 minutos.

0: Muito bem, então trouxemos para vocês aí com a banda Arte Livre. Menina da Aldeia e também A Vida é um Show. Agora são 21 e 12 minutos. Vamos trazer então para vocês uma música. Vou trazer duas músicas aqui do Rick, da dupla Rick Renner. Essa que eu vou trazer para vocês, a primeira aqui, é o nome é Eu Te Amo, Filha. Vamos ver se é. Vamos ver aqui. Não, só Filha é o nome. Então vamos lá. A hora para vocês e a música, para não deixar no esquecimento, né? Vamos lembrar esse nosso ante querido que deu tanta alegria para nós, com certeza, para milhares, milhões de pessoas, né, que gostava, que amava as músicas dele. Então vamos, né, não vou dizer que vamos homenagear, mas vamos nós lembrar, não deixar cair no esquecimento. Então vamos trazer Filha, e quero ver se eu encontro aquela que eu te amo, Pai. Vamos lá então, a hora e a música.
1: 21 horas e 13 minutos.

0: bem, muito bem. Então trouxemos, eu não encontrei aquela que ele achou que ia homenagear o seu filho, e no fim ele que homenageou o seu pai, que é o Rick, né, o filho dele. Foi muito emocionante. Eu não encontrei. Mas outro dia a gente encontra. Mas vamos lá. Então vocês ouviram aí, Mil Vezes Cantarei, na voz do Rick. E também com A Vida é um Show, com outra banda. E antes tivemos com a banda Arte Livre, Menina da Aldeia. Vamos lá agora com a hora certa para vocês e mais música. Vamos lá. Vou trazer para vocês então mais duas músicas aqui. Vou trazer a hora e a nossa trilhazinha. Tá aí para vocês a hora certa.
1: De 1h23.
0: Seu Encanto, Réu Apaixonado. É uma regravação, né? Essa música é do Teodoro Sampaio. Fica linda também na voz do eu esqueço, é do André Renner. E também com a música O Milionário, com Wilson Pauser. Tá aí para vocês a hora certa e as músicas, 21h24.
1: 21h24.

0: 21h28.
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0: 21h28.
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12: 21 horas e 33 minutos.
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12: 21 horas e 34 minutos.

0: bem, vamos prosseguindo, vamos trazendo mais música. Vamos lá. Vamos lá então, para não atrasar muito. Aquela música eu prometi para vocês, que era duas músicas, trouxe só uma então, O Milionário, com Wilson Pausen, agora, 21:34, vamos lá, com a música para vocês, a hora e a música, tá aí para vocês, 21:35.
1: 21 horas e 35 minutos.

0: Muito bem, 21 horas e 49 minutos. Nós vamos encerrando a nossa programação. Trouxemos então aí para vocês Vida Sem Roteiro, com a banda Energia Pura, participação do Rainha Musical, e com a banda Centenário, participação do Maurício Lima, e banda Solidão Para Outro Lugar. E os atuais, né, com Navega Coração. E antes trouxemos com o Milionário, com Wilson Pauser. Vamos lá, vamos nós se despedindo, né? Prometendo voltar amanhã, após a Voz do Brasil. Se encontramos novamente por aqui, se Deus quiser, e Deus é bom, há de querer. Um abraço a todos os ouvintes, amigos e amigas, esses que estão nos seus lares aí com o seu radinho ligado. Não importa o jeito que você esteja nos ouvindo, meu abraço a todos, agradecendo o meu vizinho lá, o Leandro, que ligou, né? A minha esposa, a Dona Luísa, que curtiu, também compartilhou. Muito obrigado a todos, que Deus abençoe todos. O meu beijo sempre carinhoso para todas as crianças, embora que nesse momento eles estão no seu soninho, que durmam com Deus e sonhem com as anjinhas. Meu muito obrigado mesmo. Até amanhã, querendo Deus, a partir das 20 horas e uns minutos, após a Voz do Brasil, temos um novo encontro marcado com os amigos e amigas. Muito obrigado. Vocês vão pro seu guia, vão ficar ouvindo aí as músicas, são 21h52. Vamos lá com a música, com a banda Silva. Quem é? Quem vê cara não vê coração. Então tá, vamos com a hora para vocês e a música. Vamos lá. Aquele abraço, que Deus abençoe todos. Muito obrigado. Que Deus ilumine o caminho de todos vocês, que tenham muita saúde. Até lá. Tchau, tchau.
1: 21 horas e 52 minutos.

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4: 21:58.
5: Busque tua felicidade, seja incansável, ainda que seja necessário caminhar 1.000 milhas, mesmo que o caminho pareça inalcançável. 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
1: Estamos chegando, são 5 horas 49 minutos. É quarta-feira, dia 23 de setembro 2026, primavera, o segundo dia de primavera, chegou ontem, frio, a primavera dando seu sinal. Nesse momento na cidade das Rosas é 8 graus, na cidade de Sapiranga, nossa terra, nossa gente, uma sensação térmica que fica entre 6 e 8 graus. Temperatura máxima hoje teremos 13, então quer dizer que não vai aumentar não. Fiquem tranquilos, não vai esquentar muito não. E assim a gente vem, saudando a cada um e cada uma, dando as boas-vindas. Que a sua quarta-feira seja repleta de paz, alegria e com muita energia para vencer o resto da semana. Metade da semana já foi. Que o dia traga sorrisos sinceros, leveza para a alma e força para realizar tudo o que você planejou. Que cada momento de hoje seja abençoado e cheio de luz. É o que desejamos a Ferrabras FM. Convidando você para, a partir de agora, participar da nossa programação. Não saia daí. Vamos fazer valer a pena, porque Deus coloca o mundo à nossa frente. Vai que é tudo seu. Sejam bem-vindos. Saúde, paz e felicidade, gaúchos e gaúchas, de todas as querências.

0: 5:53.
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0: 5:57.
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0: 6 horas em ponto.
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0: Ruídos da sociedade em movimento, latido dos cães, o canto do galo, lá de vez em quando, eles vão dizer que não tem. Tem. Aí o latido dos cães, o canto do galo, o ronco dos motores. E o povo na calçada. Ah, como é bom. Poder sair, fazer o que gosta, trabalhar, ganhar o pão nosso de cada dia com o nosso suor, é um privilégio. Sorria para a vida. Tenha uma quarta-feira maravilhosa. Agradecendo a Deus, a audiência, a todos e todas, sinto-se acolhidos. Sejam todos muito bem-vindos ao programa nesta quarta-feira.
1: Ora, descendo ele do monte, grandes multidões o seguiram. E este um leproso, tendo-se aproximado, adorou-o, dizendo:
2: Senhor, se quiseres, podes purificar-me.
1: E Jesus, estendendo a mão, tocou-lhe, dizendo:
2: Quero. Fica limpo.
1: E imediatamente ele ficou limpo da sua lepra. Disse-lhe então Jesus:
2: Olha, não o digas a ninguém, mas vai mostrar-te ao sacerdote e fazer a oferta que Moisés ordenou, para servir de testemunho ao povo.
1: Tendo Jesus entrado em Cafarnaum, apresentou-se-lhe um centurião implorando:
3: Senhor, o meu criado jaz em casa de cama, paralítico, sofrendo horrivelmente.
1: Jesus lhe disse:
2: Eu irei curá-lo.
1: Mas o centurião respondeu:
3: Senhor, não sou digno de que entres em minha casa, mas apenas manda com uma palavra e o meu rapaz será curado, pois também eu sou homem sujeito à autoridade. Tenho soldados às minhas ordens, e digo a este: vai, e ele vai, e a outro: vem, e ele vem, e ao meu servo: faz isto, e ele o faz.
1: Ouvindo isto, admirou-se Jesus e disse aos que o seguiam:
2: Em verdade vos afirmo que nem mesmo em Israel achei fé como esta. Digo-vos que muitos virão do Oriente e do Ocidente e tomarão lugares à mesa com Abraão, Isaac e Jacó no reino dos céus. Ao passo que os filhos do reino serão lançados para fora nas trevas. Ali haverá choro e ranger de dentes.
1: Então disse Jesus ao centurião:
2: Vai-te e seja feito conforme a tua fé.
1: E naquela mesma hora, o servo foi curado. Tendo Jesus chegado à casa de Pedro, viu a sogra deste acamada e ardendo em febre. Mas Jesus tomou-a pela mão e a febre a deixou. Ela se levantou e passou a servi-lo. Chegada a tarde, trouxeram-lhe muitos endemoniados e ele meramente com a palavra expeliu os espíritos e curou todos os que estavam doentes, para que se cumprisse o que fora dito por intermédio do profeta Isaías:
4: Ele mesmo tomou as nossas enfermidades e carregou com as nossas doenças.
1: Vendo Jesus muita gente ao seu redor, ordenou que passassem para outra margem. Então, aproximando-se dele, um escriba disse-lhe:
5: Mestre, seguir-te-ei para onde quer que fores.
1: Mas Jesus lhe respondeu:
2: As raposas têm seus covis, e as aves do céu, ninhos. Mas o filho do homem não tem onde reclinar a cabeça.
1: E outro dos discípulos lhe disse:
6: Senhor, permite-me primeiro sepultar meu pai?
1: Replicou-lhe, porém, Jesus:
2: Segue-me e deixa aos mortos o sepultar os seus próprios mortos.
1: Então, entrando ele no barco, seus discípulos o seguiram. E eis que sobreveio no mar uma grande tempestade, de sorte que o barco era varrido pelas ondas. Entretanto, Jesus dormia. Mas os discípulos vieram acordá-lo, clamando:
7: Senhor, salva-nos, perecemos.
1: Perguntou-lhes então Jesus:
2: Por que sois tímidos, homens de pequena fé?
1: E, levantando-se, repreendeu os ventos e o mar, e fez-se grande bonança. E maravilharam-se os homens, dizendo:
8: Quem é este que até os ventos e o mar lhe obedecem?

0: Tendo ele chegado à outra margem, à terra dos gadarenos, vieram-lhe ao encontro dois endemoniados saindo dentre os sepulcros, e a tal ponto furiosos, que ninguém podia passar por aquele caminho. E eis que gritaram:
1: Que temos nós contigo, ó Filho de Deus? Vieste aqui atormentar-nos antes de tempo?
0: Ora, andava pastando, não longe deles, uma grande manada de porcos. Então os demônios lhe rogavam:
1: Se nos expeles, manda-nos para a manada de porcos!
2: Pois ide,
0: ordenou-lhes Jesus. E eles, saindo, passaram para os porcos. E eis que toda a manada se precipitou despenhadeiro abaixo para dentro do mar, e nas águas pereceram. Fugiram os porqueiros e, chegando à cidade, contaram todas estas coisas e o que acontecera aos endemoniados. Então, a cidade toda saiu para encontrar-se com Jesus. E, vendo-o, lhe rogaram que se retirasse da terra deles.

0: Prezados amigos, ouvintes, agradecendo a Deus, a audiência, a companhia de todos, os nossos parceiros de todos os dias. Nosso programa volta amanhã às 6 horas, Aurora com Deus. Para hoje, pedir uma intercessão da nossa Virgem Maria, junto ao Deus nosso Pai, que o dia seja abençoado, de muita paz, muita energia positiva, saúde, resiliência, empatia, solidariedade e gratidão. Temos uma quarta-feira abençoada por Deus. Que nossa Virgem abençoe cada lar, cada família, protegendo a todos e todas. Que assim seja, ó Virgem Mãe. Agora e sempre.
1: Ave Maria, cheia de graça, o Senhor é convosco. Bendita sois vós entre as mulheres. Bendito é o fruto do vosso ventre, Jesus. Santa Maria, Mãe de Deus, rogai por nós, pecadores, agora e na hora de nossa morte. Amém. E que desça sobre você, sobre o nosso Brasil, sobre nossas famílias, a bênção do Deus Todo-Poderoso, Pai, o Filho e o Espírito Santo. Amém.

0: 6:13.
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2: Tratar os animais, tá na hora, só eu. Hoje não, hoje o Edgar vem aí, depois ele vai se apresentar, veio pra ajudar a trabalhar. Quero só ver se é bom tratar os animais. Eita, povo bom! Sejam bem-vindos.

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1: É mesmo, Antônio Machado, grande coisa, mas que tal? Sejam bem-vindos, esse meu amigo Juliano. A vinheta, faz tempo, Juliano. O Juliano podia fazer o programa aqui de manhã, quando eu parar, e vem ele, né? Vem, mora aqui e tal, e segue a programação do Bom Dia Sapiranga, mas que tal, né? Luiz Cavaleiro, tio do Juliano, a dona Eva, o pessoal aí, bom dia. Mas, gente, e o tempo para hoje? Olha só o tempo para hoje. Segundo o Climatempo, hoje teremos sol com muitas nuvens durante o dia e períodos de nublado. Noite com muitas nuvens também nesta quarta-feira. A temperatura mínima de 7, nós começamos o dia aqui com 8. A máxima será 13, então não vai esquentar. A sensação térmica vai ficar entre 6 e 8 graus, está nesse momento, né? Então não vai ter muito calor, não. Aí nós temos aí também uma previsão, a chuva, gente, olha só, já deu, né? Aqui algum chuvisqueiro e tal, que deu 0,1 milímetro. Então muito, nada praticamente. A umidade relativa do ar hoje está boa, hein? De 85% e 65%. Vento sul e o leste, 7 km por hora. O sol nasceu às 6 horas e 13 minutos. O pôr do sol, 18 horas e 20 minutos para o horário de Brasília. Nós estamos na lua... Deixa eu olhar, né? Eu acho que é crescente. Eu ando meio fora da casinha aqui, né? É, hoje nós estamos no dia 23. Então, é crescente até o dia 25. 26 é cheia. Você que está aí, trabalha de acordo com a lua, né? Tem gente que trabalha com a lua, né? Se não é a lua que ele gosta de trabalhar, não vai nada, mas que tal? E o pôr do sol é 18 horas e 20 minutos. Então, os dias estão longos, estão se alongando. Então, é época da gente começar já a pensar nas empreitadas. Você contar quantas braças, quantos sulumim para fazer as empreitadas. E aí você começar assim, porque é melhor. Vai trabalhar nos gringos lá, né, lá no Pinhar, lá no São Roque, para ver como é que fica. Lá no clarear do dia vai para a lavoura. Daí dali pelas 9 horas dão ali um pão com chimia. É, porque daí ele diz que se botar no café o queijo e tal, né, de manhã é muito caro. Então leva um pão com chimia lá, né? Lá pelas 9. Aí até a gente tem que, para ir para casa, tem que pisar na cabeça, né? Por causa do sol. É o meio-dia, daí dá para pisar na cabeça. Eu não era bobo, empinava o corpo e pisava antes, né? Aí chegava no almoço, tudo certo. Quando era uma e meia, de volta, até o sol entrar. Não dá. Então, por dia, nem pensar. Então, por empreitada. Mas mesmo na empreitada, vocês façam um acordo. Do café, do almoço, do café da tarde, se possível, a janta. É, gente, é desse jeito. Daí a vida sai, senão não dá, né? Tá pensando o quê, né, seu Antonino? Não é assim lá em Jari, lá na mata, naquela região? Claro que é. Mas que tal? Então hoje, vamos olhar dia 23, né? O dia 23 no calendário, hoje nós temos... Vamos dar uma espiada aqui. Dia Nacional dos Profissionais do Nível Técnico, né? Uhum. Dia Internacional da Língua de Sinais, tão importante. Dia Internacional contra a Exploração Sexual e Tráfico de Mulheres e Crianças, tão importante no mundo todo, né? Esse é da ONU, é conimando com a Assembleia Geral da ONU. Dia de Combate ao Estresse, tem muita gente estressada e tal, então vai pescar um pouco, dá umas ordens. Dia do Técnico Industrial, Dia do Técnico em Edificações, Dia do Sorvete, bom também, mas não vai estar quente de tarde para o sorvete, mas de qualquer jeito é bom. E aí, dia do soldador e dia dos filhos. Que maravilha, dia dos filhos hoje. Então, é tão importante, tão necessário para nós todos estar alegre, contente e feliz para a vida seguir, né? Vamos lá. Quero mandar um alô aí para o Joaquim, o grande Joaquim, que está ligado com a gente, a Marli Barbosa, André Gonçalves, no Bairro Oeste. E estou ligado no melhor programa do rádio desde o Joaquim. Não precisa puxar tanto saco também, né? É brincadeira, mais que barbaridade. A Marli manda um bom dia. Vamos que vamos, manda a André Gonçalves, o Elias, o pessoal no Bairro Oeste. O Dorli acordando, despertando, levantando cedo hoje, mas que tal? Meus amigos aí, são 6 horas e 20 minutos. Nesse próximo final de semana, nós vamos ter atividade, gente. Ah, vamos ter atividade. Quero mandar um alô pro Júlio Reiner, lá, indo lá no Michele, trabalhar daqui a pouquinho, não vai agora, né? Vai chegar mais cedo ainda que eu vigilando lá, só que me fartava, né? O João Taborda, lá em Santa Catarina, em São João Batista, nosso amigo lá, saiu de Sapiranga, sapateiro, trabalhador, goleiro do time, no, que nós tínhamos um time, nós jogava muito, todo sábado e tarde, é, jogava todos bem seguido, né? O Sebastião Alves, lá de Itacoaruçu, veio para Sapiranga, também faceiro. Até hoje ele diz, por que que eu parei de trabalhar na Ibane e na Paquetá? Tinha cada sanduíche bom no Será, é verdade, tinha mesmo. Né? Leonir Zorzanello, um abraço, bom dia. Rapaz, quanta gente ligada com a gente. A Marlene Petri, bom dia. Dona Adélia, minha esposa, daqui a pouco lá no Calçados Barbosa, o pessoal se virando, trabalhando, se virando, bom dia. Aí o Marquinhos Harf, obrigado, bom dia. No próximo, você quer se aproveitar de uma coisa boa que é exercício físico? Diz que fazer exercício físico é bom. Então, você pode fazer exercício físico. Sabe aonde que tu pode ir? No baile da Verinha. O baile da Verinha é o baile da Verinha todos os sábados na Sociedade 30 de Novembro. Olha só o que, que vai ter lá.
2: Olá, galerinha linda. Eu, Verinha Prussiano, passando novamente aqui na Rádio Ferrabras, a rádio mais ouvida da cidade. Convido a todos vocês para neste próximo sábado, início às 15 horas da tarde, retornando à casa novamente, cantando e animando e fazendo aquela grande festa nos palcos. Claro, eles, Charles e Ailton, bora lá, gente, dançar e se divertir com essa amiga de vocês. Aquele beijo no coração e aquele forte abraço. Até sábado com Charles e Ailton.
1: Eita, gente boa, Charles e Ailton. Mas antes, daí tu vai no baile, não te preocupa. Daí você pode ir lá, tranquilo e tal, depois daí tem que fazer janta e tal, daí vai dar muito serviço, né? Daí você faz o seguinte, você compra o cachorro quente beneficente pro Elson Barbosa do Amaral, faz a retirada, saiu do, passa lá, saiu a, não vai ficar até 19 horas, não vai chegar atrasado, né? Aí você pega ali no residencial Ferrabras, retira, vai para casa tranquilo e tá colaborando com o Elson Barbosa, que precisa da nossa ajuda, né? É muito importante para o pessoal assim ajudar as pessoas, né? Ajudar as pessoas é muito bom. Aí no próximo domingo, daí você pode continuar dançando, né? Tem duas festas. Hoje, quarta-feira, começa o trido, às 19h30, na Santa Terezinha. Hoje, amanhã e sexta, em honra à padroeira Santa Terezinha. Domingo, dia da festa, 10h, Santa Missa. À tarde, o churrasco ao meio-dia, saladas e à tarde... Ao meio-dia, em pouco ali, começa Zé Ronaldo Alexandre. À tarde, a banda Canadá, fazendo a festa com vocês. E depois, você, se tu estiver longe da Santa Terezinha, tu pode ir no São Francisco de Assis. São Francisco de Assis, olha só.
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1: É, você vê então, você tem a festa para dançar, para se divertir, tem o churrasco, tem o encontro de amigos e assim nós vamos. Todo o pessoal aí faceiro, contente e feliz. Vamos que vamos, dele que te dê. Agora eu quero mandar um alô aí para todos meus amigos, onde quer que esteja, e o seu Gilberto que pediu o Tropeiro, a volta do Tropeiro Velho. Quarta-feira, dia do sofá, do futebol. Ah, não tem futebol hoje? Não tem? Não. Então só do sofá, te cuida, né? Mas que barbaridade. A volta do tropeiro, saudando a todos e todos. 6:25
5: 6:25
1: É, eu botei o tropeiro e o tropeiro não veio, né?

0: 6:29.
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0: 6:32.
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7: É mesmo, nós estamos aí, mas que barbaridade! É, meus amigos, a gente vai tocando, tocando, tocando. E aí, e aí, guri? Aí nós temos visita hoje, temos o Edgar, Edgar Luiz ou Luiz Edgar, mas é, ele é trabalhador por demais, chegou aqui antes que eu cheguei, mas daí quando é para trabalhar vai para o outro lado, mas ele disse que ele só tomar um chimarrão, então é mais cedo. Bom dia!
8: Bom dia, Antônio! Graças a Deus, né, Antônio? Estamos felizes, contentes por estar na presença do amigo.
7: Eita, e aí um mate bom, né, na cuia do Colorado, isso não é
8: um mate servido a capricho na cuia de um Colorado, né? Mas nós, como gremista, temos igual, né? Mas, então, né, Antônio, graças a Deus, estamos contentes por estar na presença dos colegas, dos amigos, mandando um abraço a todos os teus ouvintes.
7: Muito bem. É isso aí, Jean. Depois ele vai contar um caos para todo o pessoal ali de trabalho e tal. Mas daí ele disse que só no contar o caos a gente já cansa, né? Mas que barba. Eita, povo bom. E a tua esposa está em casa. Será que ela vai mandar um café aqui para nós? Acho que não. Não tá fácil.
8: Deve estar dormindo ainda.
7: Não vai mandar um café, mas que barbaridade. E assim a gente vai. Mandar um alô pro Valdair, obrigado pela parceria. Gente, manchete do jornal NH. Após quase 48 horas sem luz, muita gente ficou sem luz, inclusive Sapiranga, água, nós ficamos aqui muito tempo sem água, agora tá tudo legal. O caminhão da RGE chega à Vila das Flores durante manifestação em Novo Hamburgo. 48 horas, tu imagina, gente? Que loucura. Que loucura, tá lá no NH Online. O nível dos rios Paranhana e Caí começam a recuar, enquanto Sinos e Guaíba mantêm a elevação. É, o Guaíba vai manter, os Sinos descendo todos. Agora o Caioto tá lá, viu? Tá bom. Azul retoma operação de aviões atingido por pane no sistema de GPS, alerta passageiros. Que loucura, né? Que loucura. A morte de Rick, peritos de Canoas estão entre investigadores da FAB em caso de acidentes aéreos em Santa Catarina. Candidato a deputado e outras 9 pessoas são denunciadas por desvio de mais de 2 milhões da saúde pública de Porto Alegre. Gente, candidato a deputado e outras 9 pessoas, 2 milhões. Investigação envolve vereador da capital gaúcha, assessor e dirigente de entidade. 4 suspeitos foram presos na Operação Sinésia. 10 pessoas, né, foram denunciadas pelo Ministério Público na terça-feira ontem, dia 22, por peculato, Associação Criminosa e Peculato. A denúncia inclui o vereador de Porto Alegre, candidata a deputada estadual Giovanni Bill, do Podemos, além de um assessor parlamentar, dirigentes de organizações, sociedade civil, advogados e familiares. 4 dos denunciados foram presos na manhã da última sexta-feira, durante uma operação do Ministério Público do Rio Grande do Sul, que investiga o desvio de mais de 2 milhões repassados pelo Fundo Municipal de Saúde para execução de emendas parlamentares. Gente, uma época a corrupção dava só na Câmara Federal de emendas, né? Era para cá, era para lá. Você lembra do João... um baixinho, que era o João das Loterias, os anões do orçamento, parece que o povo esquece, né? Os anões do orçamento, gente, foi lá nos anos 90, tinha um que veio para a televisão e disse, olha, eu tenho bastante dinheiro que eu acerto na loteria muito seguido. Ele nunca vi ganhar tanto na Loteria Federal. Era desse jeito. E assim vai, gente, e ali sim vai. Que barbaridade. Daí depois criar emendas, daí veio a emenda PIX. Vocês viram que tão ontem o Flávio Bolsonaro, candidato a candidato a presidente, passou 200 mil em emenda, dinheiro teu, meu, nosso, para uma entidade que é, rapaz, para uma entidade que é ligada à milícia, os milicianos. E ele não consegue se livrar dos milicianos. Diz que quer prender isso, aquilo. Não consegue por quê? Porque ele chegou a dar medalha para o miliciano preso. Aí empregou fantasma no seu gabinete. Teve que empregar a mulher do miliciano. Não tinha outro jeito, né? Porque eles fazem uns acordos. E infelizmente no crime, quando entra, não tem outra saída. Aí o que acontece? Agora, 200 mil. Que é teu, que é meu, que é de nós. Mas aí nós, e outras tantas. Até quando, gente? Até quando? Emendas. Eu sou contra emendas. Eu sou a favor de projetos. O município precisa, faz um projeto bom, leva no Ministério. Se é da habitação, leva no Ministério da Habitação. Se é de transporte, se é para asfalto e tal. Aí quer fazer no turismo, vai no Ministério do Turismo. Não tem que ter emenda de parlamentares. Porque tem um ditado que nas emendas de muitos, aquelas PICs, então, meu Deus do céu, ninguém acompanha e tal. Dinheiro público que vai pelo ralo. Projetos que não mudam a vida das pessoas. O que nós queremos fazer? Eu defendo, como cidadão, como eleitor, que acabasse com as emendas e os deputados discutissem com as cidades, envolvendo Câmara de Vereadores, comunidade organizada, prefeitura, regional, fazer projetos regionais e pegar investimentos altos que mudem a vida das pessoas, que melhore, seja no hospital regional, seja em saúde, seja em educação. Por exemplo, nós temos aqui a nossa região do Calçado, o Eixo, São Leopoldo, Três Coroas. Aí, dando um pulinho até Rolante e tal, pela RS-239 e a RS, pega 115, 116, né? Aí pega a RS-239, depois a RS-15, 115 e a 448, tem muitas indústrias de calçados, né? Muitos, metalúrgica, calçado e outros. E não temos universidade pública para os nossos filhos estudar. E hoje está claro, para melhorar o salário, a qualidade de vida das pessoas, tem que investir em educação. Não tem outro caminho. Aí as emendas PIX, emendas para miliciano, emendas aí agora no Rio Grande do Sul, candidato a deputado preso por essas coisas. É uma vergonha, gente. E o povo parece que está tudo certo. Gente, ah, mas o dinheiro não é. Olha, o dinheiro é público e se é desviado, é nosso, é corrupção. Então nós temos, eu sempre tenho dito o seguinte, será que não é possível os políticos terem consciência tranquila, mãos limpas e no bolso só o que é por direito do trabalho? Difícil, né? Não é difícil, é só querer. Né, o Eroni Portilho, servidor público, bom dia. O Ivo Caetano, missioneiro, faceiro, bom dia. O Pilato Pereira, grande Pilato. O Pilato é irmão do Pedrinho, que é presidente da Câmara de Vereadores aqui de Sapiranga. São 6h40. Faleceu o Rick, da dupla Rick Renner. A gente lamenta muito, né? Por isso, voar é bom, é rápido e perigoso. Mas olha, uma escolta de vagalumes, que daí voam bem melhor, né? E assim a gente vai. Trazendo para vocês Rick Renner, Ferrabrás FM.

É, você vê aí, Rick Renner, o tempo passa e fica as vozes, assim como a voz do nosso grande Chiclete se calou ontem. Foi enterrado ontem à tarde, sepultado ao Dinuzir, o Chiclé. Grande comunicador de Campo Bom, fez grandes programação aqui na Ferra Brás FM. Tinha uma legião de amigos e se despediu de nós ontem. Então, fica as lembranças. E como tem tudo gravado, né, fica as vozes do pessoal. E a gente agradece a Deus e agradece a todos pela vida, né? Hoje e sempre, muitas vezes hoje é quarta-feira, né? O pessoal aí trabalhando, se virando. Vai chorar de saudade, fazer o quê? Daqui a pouco tem horário político. Esses dois são sapateiros, da Samelo de Franca, calçado masculino, brincando com violão e se transformar nessa dupla, viu? Negro e Solimões. Dois baixinhos metidos por demais. E eu, sapateiro, nem bola não joguei bem. É uma barbaridade. Mas fazer o quê, né?

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1: 6:47.
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0: 6:49.
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2: Quero mandar um alô aí pro Leonelson. É, o Leonelson Miranda mandou um sentimento a toda a família do Aldino Zirco. O Leonelson também colega, foi colega do Chiclete aqui na Ferrabras FM. Aí o show de bandas do Leonelson e o Chiclete apresentava à tarde, às vezes de manhã. E ele também chegou a apresentar o show de banda algumas vezes, né? Quando eu fazia o programa Show de Bandas, né? E aí o Leonelson veio e mandando ver um dos melhores programas da nossa rádio, né? E aí eu dá 100% de audiência, porque o Leonelson é que nem eu. Eu tenho 100% de audiência. Eu fiz uma pesquisa, deu 100% de audiência. A minha irmã ligou o rádio e a minha esposa ligou o rádio. É, entrevistei duas e as duas ligadas. E mais o seu Gilberto Antonino, até o Deus. Mais, bem barbaridade. A dona Azane Santos, bom dia! O Enio Guto lá em Querência, no Mato Grosso. Que coisa bonita de se ver. 6:50. Aí, o tempo passa muito rápido, então eu vou fazer o seguinte. Ó. Vamos lá. Eu quero mandar um alô aí pro Paulo Fão, o pessoal da ES Sola, todo o pessoal chegando para o trabalho. Quero mandar um alô pro Pedro Bueno. É, o pessoal ligado, bom dia. O meus amigos aí, o Tocando. O Juarez, obrigado pela parceria. Tá na hora. Hoje é quarta-feira. Você vai namorar. Cuidado pra não fazer promessa. Na hora da paixão, depois da licitação.

0: 6:54.
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3: 6:57.
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5: Eita, grande coisa, Antônio Machado, eu mesmo, mas que tal? É, são 6:57. É. Agora o Rodrigo Soares mandando bom dia, mas que tal? O Rodrigo Soares faz um grande trabalho de jiu-jitsu junto às crianças, com aula, participação maravilhosa, criançada aí, disciplina, alegria e muito mais. 2 minutinhos e propaganda eleitoral gratuita. Então você vai para a porta da fábrica, você já passou, vai na beira da máquina, toca. Eu era tão trabalhador que eu sempre chegava uns minutos antes para ligar as máquinas. Ah, não chegava? Mas que barbaridade. Não perde o trem, é quarta-feira. Vamos que vamos, dele que tem dele. Trem do Pantanal, Almir Sater. Dentro de instantes, não saia daí. Propaganda, voltamos em seguida depois de 25 minutos.

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3: 7:25.
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3: 7:28.

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Quero mandar um alô pra Dona Maria Williams, bom dia. É, a Dona Maria ligada com a gente. Ah, quem tá ligado com a gente também é o José Terra, Iraci, bom dia, o Hélio Tormes, o Mauro. Aí, meus amigos da Ótica Atacadão, o seu Pereira, Dona Gladys, daqui a pouquinho o seu Pereira lá na Mecânica Pampa, peças e serviço, o Office Boy mais rápido de Sapiranga, né, seu Pereira? Um abraço, bom dia. Aí, mandar um alô pro Paulo lá do Super Padre Hells. Vamos que vamos. Sapiranga não para, nossa terra, nossa gente. São 7 horas 30 minutos. E aí, gente, tem uma canção muito bonita que eu gosto, e a Edgar estava dizendo aqui antes que gosta também dessa canção Conta a Verdade. Eu gosto dela. Volta e meio rodo ela. Aí tem o pessoal agora, quando é política, gente, eu estava olhando o seguinte: tem uns senadores que vêm, e aí é uma crítica mesmo, tá? O espaço aberto, se vocês querem mandar, eu leio no ar, né? Não tem problema. Aí tem candidatos que falam só falam no STF. E eu fico imaginando, o que que eles pensam pro idoso, pro jovem? O que que eles pensam pra criança abandonada? O que que eles pensam para aqueles que são excluídos, que vieram do interior, da roça, que não tinham nem o ensino fundamental, veio na quarta série? Os velhos diziam assim: na roça a gente faz assim, vai na escola, aprende a ler, escrever, dividir, somar, multiplicar. Tá bom. Já tá as quatro operações, né? E diz: já tá bom. Aí vamos pro arado, pra enxada. E muita gente veio pra Sapiranga assim. O mundo moderno exige sabedoria, compreensão. O mundo moderno exige inteligência, conhecimento. Aí tem conhecimento de vida, de trabalho, mas não tem o conhecimento da teoria, da literatura, tão importante para a vida, né? O que que pensam esses políticos que não falam dessas questões? Não falam de investir na saúde, não falam nas campanhas para vacinação, não falam em instrumentalizar o SUS, que é uma luta nossa, que nós ganhamos com a luta, com muito. Lá botamos em 88, o artigo 196 da Constituição Federal. E às vezes eu mostro aqui para vocês, não sei se vocês têm em casa, né? Mas daí vocês olhem, a Constituição Federal, eu sempre tenho, tem em casa e tem aqui. Aí o artigo 196, instituído lá em 88, com abaixo-assinado, com luta, botamos na Constituição. E depois veio a estruturação do SUS, porque não muda o SUS, botar na lei e no dia seguinte já ter o SUS. Não, existe a regulamentação. E aí nós garantimos, com muita luta, incluir. Você não lembra do Paim? Nós na porta das fábricas, com o Paim, pegando abaixo-assinado, conversando, botando na nossa luta para garantir a redução da jornada de trabalho de 48 para 44 horas, para garantir a indenização de 40% sobre o fundo de garantia por tempo de serviço. Vocês não lembram quando a gente fez uma luta para garantir o aviso prévio proporcional? Botemos na Constituição e levou anos para nós ter. Para garantir um terço das férias? Vocês não lembram dos abaixo-assinados, das manifestações, das passeatas, das grandes assembleias dos trabalhadores? Ah, vocês não estavam lá? Mas por que não estavam? Os políticos de hoje não estavam por quê? Porque eles não defendiam, gente. Queria que o trabalhador fosse, é mais um. Então a gente fez muita luta, e o SUS a gente botou. Saúde é dever do Estado e direito de todos. Eles não falam isso. Ah, mas nós vamos reduzir imposto, certo? Nós não vamos cobrar isso, não vamos cobrar aquilo, o povo vai ter isso, vai ter aquilo. E eu estava pensando, agora que deu o caso das enchentes, em 2024, o governo federal do presidente Lula, que poderia ser outro presidente da época, né? Mas é o presidente Lula que estava no mandato, 155 bilhões de reais para o Rio Grande do Sul.
conquistas dos gaúchos que para viabilizar a recuperação do estado e falta muito por fazer. Muito, muito. Aí a compra assistida. As pessoas ganhando casa para comprar casa a partir de 200 mil reais. Dinheiro que eu pago, que tu paga dos nossos impostos. Mas se não tiver imposto, não vai ter dinheiro. Aí, será que com meio frango, com cachorro quente, as pessoas, nós iríamos salvar o Rio Grande do Sul? Com PIX de cidadão e cidadã? Nunca falo sobre essas questões de Estado, um Estado de bem-estar social, um Estado de direito e bem-estar social. Estado mínimo é o rico rico, o pobre pobre e os excluídos continuar excluídos. Até quando? Então nós não precisamos, o pessoal se preocupa, ah, mas eu quero ir para impeachment do, do STF. Resolve a vida do feijão, do preço do arroz, do feijão, da carne, da galinha? Não. Resolve o seguro para o micro, pequeno agricultor? Para a agricultura familiar? A agricultura familiar é forte por quê? Porque houve o Proagro, o Pronaf, houve incentivo, as compras. Ah, você conhece o que é as compras que é feito, compra direta? O governo federal instituiu para o colono planta, a Secretaria de Assistência Social compra, a Secretaria de Educação distribui nas escolas e para as famílias carentes. E é esses projetos. Sapiranga tinha e tem conquista do povo brasileiro. Isso eles não falam. Por que que não falam? Aí falam que tem que o salário mínimo e tal, quer desvincularem o salário mínimo dos benefícios. Para onde nós vamos? O aposentado, aposentada. O salário mínimo é a base de cálculo para todas as faixas salariais. A partir dali. E se tu desvincular, meu amigo, não aumentar o salário mínimo, a ideia é achatamento. Até quando? É essas questões que nós temos que ouvir no rádio e televisão, mas nós não ouvimos. Porque o povo pensa naquilo hoje em dia. Ah, mas eu quero isso. Não, gente, para mim não muda nada. Eu acho que o STF tem que dar menos entrevista, mais trabalho. Tem que ser mais sério. Porque todos que sejam contratados, gente, tu faz concurso para o cargo público, certo? Seja para gari, seja na área de serviços gerais, para varrer, cuidar da praça, da rua, seja para cuidar da manutenção do saneamento básico, seja para cuidar da manutenção da mobilidade urbana, calçadas, buracos, calçamentos, enfim, seja para ser contador, para ser advogado, seja para ser médico, para enfermeiro, para motorista, para operador de máquina, seja para o que for. Você, quando faz o concurso, você sabe quanto tu vai ganhar. Certo? Quando você se elege para vereador, você sabe qual é que vai ser o rendimento que tu vai receber pelo trabalho prestado. Que eu acho muito, por sinal. Por que que eu acho muito? Porque tem 4 sessões só. E a sessão dura 15 minutos e gasto mais de 10 mil por vereador por mês. Ruim, né? O gerente de fábrica não ganha isso, né? É desse jeito. Mas, se eleger. Aí o deputado estadual, deputado federal, senador, juiz, todos os que têm cargo público, ele sabe quanto eles vão ganhar. Então, o que que custa? Viver de mãos limpas, consciência tranquila e no bolso só o que é dele por direito. Que cai na sua conta. Chova, sol, vento, seca, enchente, cai na conta. Diferente com sapateiro, com metalúrgico, com profissional liberal, que não tem um cliente, não cai na conta dele. Aí aquele que trabalha autônomo, aquele que faz reforma, o pedreiro, o servente, o carpinteiro, o eletricista, aqueles que trabalham, prestando serviço. Quando dá chuvarada, enchente, quando o tempo chove, eu falei outro dia, uma semana de chuva, o lavador de carro, uma semana de chuva, não recebe nada. Mas o vereador recebe. O servidor público, o concursado, recebe. O vereador recebe, o deputado recebe, os assessores recebem, o senador recebe,
prefeito, vice, todos da área pública recebem. E nós? Pensam nisso, gente. Eles não debatem essa questão do Estado. Por quê? É o momento da gente refletir sobre a vida. E a vida, gente, a gente tem que ter dignidade. Dignidade significa prato cheio, um travesseiro para a gente dormir bem tranquilo, com a consciência tranquila. Trabalho para ganhar o pão nosso de cada dia com o nosso suor, é um privilégio. Ter saúde, ter cuidados e assim por diante. Ter faculdade para os filhos significa ProUni, significa fazer o Enem. Não é verdade? Então nós estamos vivendo um momento muito difícil. 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Quantos vão saudar esperando?

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0: 7:45.
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0: 7:46.
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6: Eita música boa, mas que tar, meu povo faceiro por demais, e assim a gente vai. A gente sempre, né? Vamos que vamos, dele que é dele. O pessoal tá lá na praia, o Jolá, o Laírton, bom dia. O Barbinote, pessoas que estão ligadas com a gente. Obrigado. Tá frio, né, na praia, mas o pessoal que tá na praia não vai dar bola pro frio, porque eu levanto 4:30, dou uma volta na quadra, tomo um banho de sangue e venho pro rádio. É assim que funciona. Tem uma música que é sucesso, que eu vou rodar para vocês. Último lançamento. É. A Janice Veto, ou Dona Janice, bom dia. Rosana de la Justina, bom dia. Estão mandando um alô para nós aí, a Coltilde Jung, bom dia. Como é bom o pessoal ligados com a gente. Obrigado, bom dia. Tá no centro, passe no trilho do Ismael, na Tiradentes, no centro, que lanche fresquinho, popular, maravilhoso. A Lourdes do Centenário, o Nelson aí no ateleiro, o Romeu no ateleiro, bom dia. O Marcos Harf, bom dia. Olha só, gente, quanta gente ligada com a gente. A família Gonçalves, bom dia, vamos que vamos, aí no bairro Oeste. Mas que tal, a família Fernandes, no bairro Oeste também, que coisa boa, o pessoal ligado com a gente. O Deoclésio Gripa, Iraci, bom dia, o pessoal da PAI. Hoje, quarta-feira, amanhã é quinta, né? Ah, amanhã já é quinta. Então tá bom, amanhã é dia de hashtag. Ferrabrás FM. E aí, gente, tocando a vida. Quero mandar um alô para o Joel Barbosa, disse o seguinte, claro que ele disse em tom de brincadeira, ele disse o seguinte, o Rick foi fazer uma viagem para Santa Catarina, o cantor, e veio, sofreu um acidente aéreo e faleceu, ele e mais 6 pessoas. E os políticos que voam todos os dias para cá e para lá, tranquilo, mas o voo é seguro. Se nós olharmos o número de gente que morre em acidente de trânsito terrestre, é muito maior. Raramente, claro que a imprensa daí chama atenção quando é de avião, mas raramente tem acidentes, né? E é a gente que a gente espera. É seguro, né, Cláudio Leal? Né, Cláudio Duarte, Cláudio Oliveira, trabalhando, Renato Guto, Luildo, grande persona. Vamos embora? Eu, quando de avião, a primeira vez, meu Deus do céu, levei um susto, uma barbaridade. Mas olha, tô salvo, né? Até depois, até voar no voo livre, dei um salto lá da rampa. Mas claro, é duplo, né? Mas mesmo assim, agora eu não sei, né? Tá perigoso, volta e meia tem um acidente. Mas é seguro. Porque se é pra gente ter um acidente, a gente tá a pé, vem um motorista e não para, um ciclista, um motociclista, qualquer um, o motorista não deu, deu um mal súbito, alguma coisa e pega. Chegou a hora da gente e não escapa. O Pai nosso sabe. Sabe sempre a hora. Ferrabras FM, 7h50, a Gaivota.

Ferra Brasa FM, bom dia! Meu amigo Paulo lá no Super Padre Hells, bom dia! É, o pessoal aí ligado, meus amigos do AA, bom dia! É, o pessoal aí se virando, né? Se virando, trabalhando e vamos que vamos. Pessoal da área da construção, pedreiro, servente, carpinteiro, instaladores, ferreiros, armadores, bom dia! Pintores também, trabalhadores aí do calçado, metalúrgicos, é, os sapateiros, os metalúrgicos, uma categoria maravilhosa. Todos eles aí, os professores, o pessoal aí do comércio, da indústria, profissionais liberais, Ferra Brás FM. Aí, Rick Renner, o Rick calou a sua voz, agora fica só o Renner. E para, em homenagem a ele, hoje, com certeza, muitos dos seus fãs, muitos shows que estavam marcados, infelizmente não vão ter, se calou. Assim como nosso amigo ontem, o Chiclé, e também uma voz do rádio que se calou. E aí o pessoal diz assim, ó, às vezes eu gosto de... A vida é para ser vivida e brincadeira, né? Daí, uma vez eu estava passando na frente de uma funerária, conversando com os amigos, e daí tinha na lápide lá 4, 5 falecimentos. E aí tinha uns senhores e nós, e eles preocupados e tal, e eu disse, olha, essas pessoas aí eu anunciei hoje de manhã. Digo, mas fiquem tranquilos. O dia que você estiver aí, eu também anuncio. Daí diz o outro para mim, bah, Machado, mas e o dia que você tiver aqui o teu nome? E daí? Eu disse, daí os outros que anunciam. Que daí o Machado, ó. É, daí o Machado, ó. Foi, Deus chamou. Daí não anuncia, daí é o outro que anuncia. A vida é assim. Então Deus dá a vida para a gente viver, para a gente brincar, mas também ter responsabilidade, cuidar dela. Cuide da saúde, viva bem. Se beber, não dirige. 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Vai no baile, vai na festa, brinque, divirta-se. Porque a vida é uma só. É que nem uma peça de teatro. Não há reprise. Depois que as cortinas fecharam, não há reprise. 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Hoje é dia dos filhos. Então imagina os filhos do Ricker. Perder um dia de hoje, está enterrando seu pai hoje. Então é muito triste isso. E é assim. Mas é muito pior os pais enterrar os filhos. É muito pior. Imagina o sofrimento, a dor do coração. Hoje é dia dos filhos. Essa data foi criada em um intuito de ajudar a fortalecer os laços filiais que ligam pais e filhos. No agitado mundo contemporâneo, muitos pais trabalham muito e acabam não aproveitando os momentos livres para acompanhar o cotidiano e relação com seus próprios filhos. Essa é a situação dos que trabalham no comércio, na saúde, trabalham motoristas. 6 por 1, jornada de 6 por 1. Você viu que na televisão, quem defende o 6 por 1 é só uma parte dos políticos? Eles não falam no final do 6 por 1. Por quê? Porque eles são contra. Eles não falam por quê? Porque são contra. Se eles falar a favor do 6 por 1, do fim da jornada 6 por 1, eles perdem o apoio financeiro daqueles que financiam e aqueles que eles vão defender lá no Congresso. E se eles virem falar a favor que tem que acabar, perde lá. E se eles virem dizer que são contra, e eles são contra, abertamente eles perdem voto dos trabalhadores, porque os trabalhadores daí vão lembrar de que eles são trabalhadores e os outros são empresários, certo? Por exemplo, o velho da Ravan está sendo processado pelo Ministério Público porque ele é contra e falou do 6 por 1. Diz que as pessoas eram para se preparar para o desemprego. Está cada vez mais rico, né? Mas falando mal. Então, gente, e ficar com os filhos... Você já pensou aquela mulher que está lá trabalhando 6 por 1 no caixa do supermercado? Ali batendo o coração, atendendo as pessoas. Ela não tem tempo de brincar com o filho, levar na praça. Só quando dá um domingo de folga. Não é verdade? Trabalha 2 domingos, folga 1. Você já parou para pensar? E esses políticos acham que tudo certo. E o povo é só o povo. Pois é, no dia dos filhos o objetivo é justamente chamar a atenção dos pais, dos
e dos filhos para que possam repensar suas rotinas e separar um tempo especial dedicado exclusivamente à família. Dia 23 de setembro, comemorar o Dia dos Filhos, em Portugal, que começou a se popularizar nas terras brasileiras, exemplo da tradição portuguesa. Lá, além do dia 23, nos últimos anos também tem sido comum celebrar o Dia dos Filhos dia 5 de abril. Então brinque, divirta-se e aproveite, porque o tempo passa, a vida é curta, é muito curta para ser pequena. Então viva com intensidade. O Rick viveu, deixou grandes canções. O Chiclé deixou muitos amigos, muitas mensagens no ar. E o Rick Renner fizeram uma canção que estourou no sucesso. 7:58. Ela

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1: 8:02.
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0: 8:05.
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2: Ferrabras FM, bom dia! E assim a gente vai tocando, tocando, tocando, e a gente não para, Sapiranga não para, nossa terra, nossa gente. A gente vai que vai, né? Dele que ter dele, Sapiranga não para. 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Um abraço, bom dia. Aí na... Vamos lá, né? 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E assim a gente vai. Vamos tocando, tocando, tocando. Aí sim a gente vai chegando, chegando, chegando. Agora nós vamos com a canção. Bem bonita, né? Eco. Canarinho canta. 8:06. O velho jura que quer. 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

0: 8:08.
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0: 8:11.
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5: Eita, Antônio Machado, bom dia! Ferrabras FM. E assim a gente vai tocando, né? Sapiranga, cidade das rosas, do voo livre. Nossa terra, nossa gente. É, meus amigos, ontem foi enterrado em Sapiranga o jovem que faleceu, que caiu do telhado. O homem que morreu após cair do telhado foi sepultado em Sapiranga na terça-feira ontem. 29 anos, jovem, morreu na manhã de segunda após cair do telhado em uma madeireira no bairro Canudos, em Novo Hamburgo. Mike Johnson da Costa Cruz foi sepultado na tarde de ontem, terça-feira, no cemitério Parque Municipal. Seguindo informações, a queda ocorreu enquanto ele consertava estragos do Ventaval, registrado na madrugada de segunda-feira na empresa onde trabalhava. De Sapiranga, trabalhando na madeireira. E aí a gente se pergunta, mais um acidente de trabalho. Triste, né? Muito triste. Terra Abraço FM. Mandar um alô aí para todos meus amigos, obrigado, bom dia. E assim a gente vai tocando a vida, né? Tocando. Terra Abraço FM. Quero mandar um alô para o pessoal, e assim vamos. O Renato Andrade, bom dia. E assim nós vamos, né? Tocando. Agora nós vamos com... Tocando. Quero mandar um alô para todo o pessoal ligado com a gente. Para Janice Vetter, tem a Janice Bueno, bom dia. Família Antonini também ligado. Souza, obrigado, bom dia. Aí eu volto amanhã, hoje é quarta-feira?

0: Terra Brasa FM, saudando a todos e todos, bom dia, meu amigo, minha amiga, onde estiver, Sapiranga não para, nossa terra, nossa gente, povo trabalhador, e bota povo bom nisso, né? É, a gente tem muita gente ligada com a gente, quando chega ao final do programa, é a certeza de que valeu a pena. Todas as manhãs aqui na Terra Brasa FM. Hoje tivemos uma visita do Edgar Machado. Não é parente, mas é Machado, né? Que bacana, a gente conversou bastante. Isso é, faz bem, né? Receber os amigos, tomando mate. E é um espaço bacana, né? Para todo mundo, né? Todo mundo. Vamos que vamos. 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Ah, de Sapiranga, que maravilha, que maravilha. 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Um abraço a Inês, o Márcio e toda a equipe. São 30 anos, hein, Inês? Que tal? Bom dia. 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Um abraço, bom dia. Que coisa boa, linda de se ver. Linda de se ver. 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Que maravilha! Bom dia! 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Um abraço ao Paulo, Paulo Roberto Júnior, bom dia. E assim a gente vai. Agradecendo a Deus, a audiência, nós vamos ficando por aqui. Amanhã tem mais. 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Nós vamos ficando por aqui, agradecendo a Deus, a audiência e a companhia de todos. Obrigado por tudo. A gente volta amanhã. Que Nossa Senhora Aparecida abençoe a minha, a sua, a nossa família. Fui!
1: 8 horas e 24 minutos.

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1: 8:28.
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1: 8:32.
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1: 8:42.
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1: 8:44.

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1: 8:56.
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1: 8:58.

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1: 9:09.
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1: 9 horas e 21 minutos.
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6: 9 horas e 26 minutos.

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1: 9:37.
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1: 9:42.

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1: 9:53.
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1: 9 horas e 58 minutos.

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1: 10 horas e 9 minutos.
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1: 10 horas e 13 minutos.

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1: 10:24.
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12: 10 horas e 28 minutos.
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0: 10:35.
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1: 10 horas e 41 minutos.
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1: 10 horas e 45 minutos.
14: Alô, galera. Eu sou o Sandrinho, vocalista do Terceira Dimensão. E esse é o nosso novo sucesso. Curta aí.

0: com a banda Carisma, Maninho do San Marino.
1: Aô, meu amigo Carlinhos da banda Carisma da Argentina. Que alegria cantar com vocês. Tamo junto, parceiro.

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1: 10 horas e 57 minutos.
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1: 11 horas e 2 minutos.

0: 11:08.
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0: estamos cantando junto mais uma vez, meu amigo.
1: Sempre saudades.
2: 11 horas e 11 minutos.

0: Guedes. Que é isso, São Paulo?
1: Coisa linda.
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3: 11 horas e 14 minutos.
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3: 11 horas e 19 minutos.

0: 11:25.
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0: beija ele, não
1: que
0: deixou.
1: Que coisa linda!
2: Que coisa linda, velho. Oh, agora troca, que aqui ligou.
3: 11 horas e 28 minutos.

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1: 11 horas e 31 minutos.
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1: 11 horas e 34 minutos.

0: 11:37.
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1: 11 horas e 45 minutos.
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1: 11 horas e 46 minutos.
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2: 11 horas e 59 minutos.
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2: 12 horas e 25 minutos.
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2: 12 horas e 27 minutos.
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0: 12:34.
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1: 12:41.
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1: 12:45.
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0: 12:52. 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
1: Esse novo som é pra você que gosta de alegria, que gosta de swing, que gosta de muita festa. Vamos ver? Segura aí. Oi!

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1: 13 horas e 2 minutos.
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1: 13 horas e 3 minutos.
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0: 11:12.
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1: 13 horas e 19 minutos.
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1: 13 horas e 22 minutos.

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1: 13:36.
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1: 13:37.
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0: 13h40.
1: Alô galera, eu sou Michael Rodrigues, vocalista do Terceira Dimensão. Curta aí a nossa nova música. Pode

0: 13h44.
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0: 13h47.
1: 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Curta aí!

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1: 13:50.
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1: 13:52.

0: com a banda Carisma, Maninho do San Marino.
1: Aô, meu amigo Carlinhos da banda Carisma da Argentina. Que alegria cantar com vocês. Tamo junto, parceiro.

0: 13h58.
1: Alô, gente!

14 horas e 1 minuto.

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1: 14 horas e 5 minutos.
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1: Horas e 5 minutos.

0: 14:12.
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1: 14 horas e 19 minutos.
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1: 14 horas e 21 minutos.

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1: 14:35.
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1: 14:37.

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1: 14 horas e 51 minutos.
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6: 14 horas e 54 minutos.

0: 11:01.
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15h02, 15 segundos aqui na Ferrabras FM. Já estamos por aqui. Isso para tocar em frente à programação desta tarde até 5 horas. Hoje eu tinha compromisso, então pedi para o meu amigo Antônio Machado, que estava aqui, para ele deixar a programação tocando, que eu ia chegar tarde hoje. Já estamos por aqui. Use a nossa voz e viva todos nós. Quarta-feira, chonada, 23 de setembro, uma tarde morena, linda, tem sol, tem nuvem, mas está tudo legal, o tempo, a temperatura está boa para nós andar por aí. Aqui é a Rádio FM de Sapiranga, com o melhor som da cidade, trazendo a musicalidade que você gosta de ouvir. Bem-vindo à nossa programação, aqui segue com a gente.

Ouvimos aí o Alemão do Forró. É, Alemão do Forró, cantando bonito no seu rádio. Fica, amor. E agora, esperando por ela.

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1: 15:12.
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4: Agora 3:15 vai marcar o relojão da sua rádio Ferrabras FM. E olha, gente, o Eduardo Batista assume o Inter, comissão de afastar o clube do rebaixamento. O time que gosta de ir para a zona. O contrato com o Inter será válido até o fim do Campeonato Brasileiro. É. Curto, né?

0: Vamos seguindo em frente nessa tarde chonada de 23 de setembro. Um abraço aos nossos amigos apoiadores do nosso programa, que estão sempre acreditando nos trabalhos aqui na Rádio Ferrabras FM. Obrigado pelo carinho da sua audiência, amigos e amigas ouvintes da emissora. E eu já vou dizendo para você aí, vou dar um recadinho aí para você, né? Que você anota aí. Você tá com pouca água, já tá quase sem água, né? Água mineral, eu tô falando. Que coisa, que parece que não me entende. 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Isso, certinho, certinho, agora são 15:16, mais 41 aqui na Ferrabras. Meio de semana o tempo voa, né? Sem demora é Natal, mas que barbaridade que eu quero comer chocolate em quantia. Simbora, moçada. Aqui é Laço Aberto na sua tarde, chonada.
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0: São vocês aqui de Caxias do Sul. Obrigado aí, moçada.
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0: É, e tem mulher que chora até quando tá comendo chocolate. Não adianta querer adocicar.
1: 15 horas e 27 minutos.
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7: 15 horas e 33 minutos.
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5: E por aqui nós vamos, 15:35 mais 10, e nas enchentes de 2024, ela cedeu seu avião para levar resgate e alimentos aos gaúchos. Meses depois voltou a ajudar ao emprestar a aeronave para transportar o elenco gremista. Também foi Leila quem liberou o Everton de graça para o Grêmio. Entre ajuda humanitária e parceria no futebol, construiu uma relação de respeito com o clube gaúcho. Essa é a Leila, presidente do Palmeiras. Leila Pereira ajudou o Sul nas enchentes e emprestou avião ao Grêmio e ainda mandou goleiro Everton de graça.

0: Isso aí, minha gente amiga, vamos por aqui, que não tem espinho, contando com a sua audiência, seu carinho. A Luana está ligada aqui, participando do programa, sendo música aí, um Céu e Canto para o Carlos. E a música que você quer ouvir, eu não encontrei aqui, mas eu só encontro, né? Eu não encontrei aí Morena Misteriosa. Ontem eu encontrei outro jeito de Morena. Hoje eu encontrei Moreninha Gostosinha. Por aqui nós vamos. Então um abraço, vocês estão ligados na programação. Vamos tocando essa aqui, né? Vamos seguir em frente, porque já são 15 horas 37 com 20. E já já também vai vir música gaúcha aqui, né? Mas primeiro vem, antes da Moreninha vem, de vez em quando eu sinto saudade dela. Confira aqui na Ferra Brasa.
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7: E para saudar a todas as mães deste mundo de meu Deus, eu quero apresentar a vocês um grande trovador e repentista.
8: É na trova que nós vamos, agora são 15 horas mais 50 minutos, vai marcar o relógio aí. Então, com a queda do avião, faleceram as pessoas ali juntamente com o Rick, né? E ele saiu da vida simples no campo e usou o primeiro dinheiro da fama para realizar um sonho do pai. Antes de conquistar o Brasil com a música sertaneja, Rick viveu uma infância humilde no interior de Tocantins, criada em uma casa simples, coberta por piaçaba. O cantor conheceu desde cedo as dificuldades enfrentadas pela sua família. Aos 10 anos, viu o pai vender o sítio onde morava para tentar uma vida nova em Brasília. Com dificuldade financeira, após a mudança, Rick chegou a trabalhar como engraxate para ajudar em casa. E a música entrou cedo em sua vida. Primeiro cantou aí ao lado da irmã Dalva e depois passou por outras formações até conhecer o Renner no fim dos anos 1980. E a parceria deu origem a uma das duplas de destaque da música sertaneja. Mesmo depois de alcançar a fama, aí o Rick nunca esqueceu suas raízes e uma de suas primeiras grandes conquistas financeiras teve um significado especial. Com os primeiros 19 mil que conseguiu guardar, comprou uma fazenda para o pai, Vitor Antônio de Carvalho, cumprindo uma promessa feita anos antes. E Rick morreu aos 59 anos após a queda do helicóptero em Santa Catarina. A aeronave foi localizada nessa terça-feira, 22, e as 5 pessoas que estavam a bordo morreram. De infância simples no campo, a consagração na música, Rick deixou uma trajetória marcada pela família, pelas origens e pelo amor à terra onde começou a sua história. Ele veio a falecer agora esta semana com a queda do avião.

É, mas agora são 3 horas 54 com mais 15 segundos aqui na Perrabrada FM. Aqui de Sapiranga para todo o Rio Grande do Sul do Brasil, a Rádio Perrabras levando sintonia livre para você curtir na sua tarde. A todos os nossos amigos que estão ligados na programação, nós vamos aí costeando as beiradas. Se não der para ir pelo meio, nós vamos pelas beiras. Tocando aquela música Gaudéria, Missioneira, é a música Tchamameceira dos defensores da música pampiana e do Tchamamé. E aí, para que nós vamos? É porque agora nós vamos trazer mais uma música ali e já já vamos ouvir os nossos apoiadores na sua tarde.

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6: 16 horas em ponto.
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0: 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Dito isto, vamos prosseguindo aqui com a nossa programação. Um abraço ao pessoal que trabalha na padaria Panzé Limitada. Pessoal aqui do bairro Mundo Novo, bairro Oeste, São Francisco, Quatro Colores. Um abraço. Pessoal que está sempre ligado na nossa programação. Pessoal aqui também da Centenário 1 e 2. E por aí nós vamos, camperando com a música gaúcha aqui para você curtir na sua tarde.
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0: 16:16.
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1: É, uma volta e meia, estamos por aqui às 16 horas 21 minutos, mais 16 segundos na Perra Brás.
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1: E o Daniel da Santa Fé tá ligado na programação. Um abraço. O Luiz também da Vila Irma.

0: Um abraço lá para Amaral Ribeiro, também o pessoal se liga aqui na nossa programação. Mesmo estando trabalhando, mas estão curtindo a programação da Rádio Ferrabras. Aqui é o Sintonia Livre, de segunda a sexta-feira. Mas chegou a primavera, né? Já desde ontem é primaveril. Isso, mas tá frio pra caramba também. Então vamos tocando aqui, Flor de Primavera.
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12: 16:34.
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0: Isso aí, minha gente, agora são 16:36, com pontualidade. Um abraço, meu amigo Carlos, que passou pra gente aqui. Tá ligado na programação lá, o Carlos. É lá de Campo Bom. Um abraço, Carlos, todos os seus aí. Vamos deixando, então, oferecendo essa música e tirando o chapéu pra Deus, especialmente pro Carlos e a sua esposa aí, todos os ouvintes de Campo Bom. E amanhã, se Deus quiser, estaremos de volta aqui na programação, mas fica ligado. Vai até às 5 horas essa música Aldeia Gaúcha e depois chega o seu Anilton até às 19 com a música sertaneja. Abraço, amigos!

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20: 17 horas e 3 minutos.
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0: Boa tarde, muito boa tarde aos amigos, às amigas. Muito boa tarde a todos os ouvintes da Rádio Ferrabras FM. O programa é o Entardecer na Cidade e eu sou Arilton Pereira. Estou chegando para ficar com vocês até às 7 da noite, isso mesmo, até às 19 horas. Vou trazer para vocês o melhor da música, que fala da terra, da natureza e do coração. Vou trazer o melhor da música sertaneja. Vamos trazer juntos informações e muita, mas muita alegria.
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0: 15 graus é a temperatura aqui nos estúdios da Rádio Ferrabras FM, na rua Adolfo Kaufmann, número 310, no loteamento Mundo Novo, né? Dia que de frio, já teve sol, já teve nublado, neste momento tá nublado aqui, em Sapiranga, Rio Grande do Sul, tchê. E eu quero te convidar a ficar comigo e também participar do programa. É só você ligar para o 51997546409. 997546409 é o número do telefone que está liberado para você ligar. E eu estou aqui esperando a sua ligação. Você também pode participar do programa através... do Facebook, Arilton Pereira, ou se preferir, Rádio Ferrabras. Arilton Pereira ou Rádio Ferrabras, você entra, comenta, curte e compartilha para nós chegar mais longe.
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0: Você também pode nos acompanhar pelo www.radioferrabras.com.br.
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0: Vamos juntos até às 7 horas. Vou trazer para vocês goiano e paranaense e o poder do Criador.

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0: 5h23, 5h23.
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0: 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Vamos trazer música, vamos botar música na conversa, música que eu quero oferecer pro meu amigo Jair Vanzan. Isso mesmo, grande Jair Vanzan, que está dizendo boa tarde, ótima quarta-feira, né? Isso, Vanzan, quarta-feira, né? Dia... É dia do que mesmo? Ei, Jair? O Jair nem se lembra mais, né? É dia do sofá, Jair. Dia do namorado. E na casa da namorada, né? Mas vai depois da janta, né? E janta em casa e vai. E pelas 9 horas já pode voltar pra casa, tá? Não tem nada de ficar. Mas é só que me faltava. Os caras querem ficar até meia-noite na casa do sogro, da sogra. Ah. É ir lá dar um oi pra namorada. Como é que tá a sogra velha? Como é que tá meu sogro? Toma o mate e ó. Pra casa, nego velho. Também a Cleci está assistindo o programa e está nos desejando um bom trabalho. Boa tarde, meu genro. Aquele abraço, Tetê.
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0: Vamos trazer música, vamos botar música na conversa. Vou trazer pra vocês Bruno e Marrone. Chora.

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1: 17 horas e 38 minutos.

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0: Meu amigo Rato lá do Amaral Ribeiro está apaixonado de novo, né? É isso mesmo. Ele ligou e pediu o trio Parada Dura. E eu trago pra vocês...

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1: 18:06.
2: Chegamos ao final de mais um dia. E nesse momento, queremos agradecer a Deus, porque Ele é o nosso protetor, nosso amigo fiel. Ele que está sempre ao nosso lado. Senhor, meu Deus e meu Pai, eu te agradeço por tudo o que tens feito em minha vida. Agradeço pelos meus filhos, pela minha família, pela alegria de viver, pelos meus ouvintes e pelos amigos. Agradeço pelo ar que respiro, pelos dons que me deste, pelos relacionamentos que possibilitam que eu cresça a cada dia. Obrigado, Pai, pelas oportunidades que tens me dado de testemunhar o amor com que amas a mim e a todas as pessoas. Obrigado, Pai, por teu perdão e por dar-me uma vida plena e abundante. Senhor, a ti que és o Criador de tudo o que sou e de tudo o que possuo, dedico a minha vida, clamando para que eu veja e faça sempre a tua vontade, e que minhas obras honrem e glorifiquem o teu nome, Senhor. Amém. Ave Maria, cheia de graça, o Senhor é convosco. Bendita sois vós entre as mulheres, e bendito é o fruto do vosso ventre, Jesus. Santa Maria, Mãe de Deus, rogai por nós, pecadores, agora e

Não às drogas é o nome da canção. Uma música que fala muito conosco, né? Que fala o que muitas vezes as pessoas não querem ouvir. Diga não às drogas. Feliz é o pai, a mãe. Feliz aquele que não tem nenhum da sua família envolvido com droga. Porque muitos jovens, outros ainda crianças, se perdem nas drogas. Estragam a saúde, botam a vida fora para alguém ganhar dinheiro. E a droga, essa droga encontrada com facilidade, destrói a pessoa e destrói a família. Portanto, meu amigo, minha amiga, se por acaso você tem alguém que você ama envolvido com droga, abrace ele, busque ajuda e tire ele ou ela das drogas. Porque ninguém merece ter uma vida dessa perdida na droga. Vamos aos clássicos da música sertaneja!

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4: 6:23, 6:23. 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

6 horas 36 minutos, 6:36. A família de Rick, da dupla com Renner, opta por cerimônia de despedida restrita a amigos e familiares. Nesta quarta-feira, a equipe do cantor Rick, que fez parte da dupla sertaneja Rick Renner, que morreu após acidente aéreo na última terça-feira, dia 22, e a produtora Vibe Shows, responsável pela turnê que celebra os 40 anos da parceria dos artistas e que contava com o show até novembro, emitiram uma nota à imprensa para informar detalhes sobre a cerimônia de despedida do artista. Segundo o comunicado oficial, por decisão expressa da família, o velório e o sepultamento do cantor serão realizados de forma estritamente reservada, restrito apenas a familiares e amigos mais próximos. No documento divulgado nas redes sociais, a família pede compreensão e respeito à sua privacidade neste momento de perda. Neste momento de profunda dor, pedimos respeito e privacidade dos familiares para que possamos viver o luto e esta despedida com serenidade. A nota conclui com um agradecimento pelos inúmeras mensagens de carinho, solidariedade e apoio recebido do público e dos fãs. Não tenho nada a dizer, né? O que, que eu vou dizer, né? Se eles não querem, não querem. Mas eles podiam ter um pouquinho de respeito aos fãs do Rick. Porque o Rick, tudo bem, é familiar, família e tal. Mas ele tem um enorme, mais enorme número de pessoas que gostam das mais de 1000 músicas do Rick que foram gravadas por ele, por outros artistas, sucessos, e que os fãs também deveriam ser respeitados. Tudo certo, tudo certo. Geralda Helena, viúva do cantor Rick, usou as redes sociais para se despedir do marido. O músico morreu aos 59 anos na queda de um helicóptero em Santa Catarina. No texto, Geralda relembrou a trajetória ao lado do músico, destacou a família que formaram juntos e falou sobre a dificuldade de seguir sem a companhia daquele que definiu como o amor da sua vida. A viúva contou que, ao longo das décadas, o casal construiu uma família com 2 filhos e 4 netos, além de compartilhar conquistas e superar momentos difíceis. Segundo ela, Rick acompanhou sua transformação da adolescência à vida adulta e esteve ao seu lado durante praticamente toda a sua vida. Em seguida, Geralda admitiu que ainda não sabe como será seguir sem o marido e fez um pedido. Só te peço que, de onde estiver, continue cuidando de mim. Ela também disse que espera encontrar forças na família e em tudo o que construíram juntos, né? É lamentável a perda de um cidadão como o Rick, né? É lógico que todos nós, Deus, eu sempre digo, Deus nos coloca no mundo, a gente nasce, vive e morre. Uns vivem mais, outros vivem menos. É, então, a gente respeita, tudo certo. A decisão da família de fazer um velório restrito, né? Mas, tudo certo. Tudo certo, eles não pensaram, só não pensaram nos fãs, né? Então, tudo certo. Mas, tem um cidadão que gosta muito das músicas deles, né? Que é o meu amigo Valmor, o amigo Valmor do Bairro Oeste, ligou e pediu uma música dele, uma música muito bonita que todo mundo gosta, eu gosto, todo mundo gosta. E eu vou trazer ela, a qual ele pediu, chamada Escolta de Vagalumes, e vou trazer um dos maiores sucessos de Gino Geno, uma canção escrita pelo Renner, pelo Rick.
Vou trazer para vocês Escolta de Vagalumes.

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a evacuação. Barragem tem alerta vermelho para risco de colapso iminente em São Marcos. A Defesa Civil Estadual emitiu, na tarde desta quarta-feira, um alerta vermelho para a barragem Arroio São Luís em São Marcos, na Serra Gaúcha. O comunicado aponta risco muito alto de colapso iminente da estrutura após a identificação de danos que exigiram resposta imediata das equipes de emergência. Na mensagem, as autoridades ainda orientam para que os moradores estejam prontos para a evacuação. Segundo as autoridades, a população da região recebeu a mensagem via cell broadcast, orientando a saída das áreas de risco. A medida foi adotada de forma preventiva para reduzir a exposição dos moradores que vivem ou circulam em locais que podem ser atingidos em caso de rompimento. A retirada preventiva de cerca de 60 edificações começou ainda nesta quarta-feira, incluindo uma escola localizada na área de potencialmente afetada. A Defesa Civil do Estado, por meio da nona Coordenadoria Regional, acompanha a situação e presta apoio às equipes municipais. A Corsan e as demais forças de respostas envolvidas na operação. O Gabinete Integrado de Gerenciamento de Desastres também instalou um gabinete local de incidente no município. A atuação conjunta busca garantir coordenação rápida das ações, monitoramento constante da barragem e suporte às famílias que precisam deixar suas áreas temporariamente. Você já imaginou isso? Tem uma grande barragem que está próximo de colapsar e as pessoas têm que sair imediatamente. Eu até demorei para dar essa notícia, porque, como os outros, eu me atrapalhei aqui, né, Tim? Mas eu já tinha vindo no meio da tarde essa situação aqui em São Marcos, aqui próximo a Flores da Cunha, próximo a Caxias do Sul, essa situação muito complicada que está vivendo esta comunidade de São Marcos. E nós, quando são 6:55, nós vamos nos despedindo. Deixamos um abraço muito especial para todos vocês. Um beijo no coração de cada um. Eu estou indo embora. Volto amanhã, às 5 da tarde. Quero deixar aquele abraço para o Valmor, né, que agradeceu do que a gente falou aqui sobre a questão do Rick, né? Vai fazer, né? É coisas da vida. E para fechar o programa, eu quero deixar uma linda música composta e gravada por ele, Rick Renner. Um abraço a todos vocês, eu volto amanhã, às 5 da tarde. Tchau, fui! Vem aí a voz do Brasil!

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3: Sancionada a lei que aumenta a pena para furto e roubo de combustíveis.
4: Norma também endurece a punição para quem compra, transporta ou vende combustível de origem criminosa.
3: E tem início a operação carga pesada com foco em aumentos abusivos. Luana Karen.
5: Agência Nacional do Petróleo já aplicou mais de 200 milhões de reais em multa a distribuidoras por cobrança abusiva.
4: E o Brasil ultrapassou os 30 milhões de empregadores e trabalhadores por conta de empregados e trabalhadores por conta própria em 2025.
3: O índice passou de 24% em 2012 para 35% segundo o IBGE. Gabriela Noronha.
6: A região sul liderou a formalização e atingiu índice de 47% em 2025, seguida pelo centro-oeste e pelo sudeste.
4: Transporte aéreo.
3: Mais de 88 milhões de passageiros viajaram em voos domésticos e internacionais de janeiro a agosto.
4: Número é 4,7% superior ao registrado no mesmo período do ano passado.
3: E novas regras ampliam os direitos à informação dos passageiros. Thaís de Araújo.
7: O consumidor deverá ser informado já na compra da passagem de que o voo pode sofrer alterações por condições meteorológicas, requisitos de segurança ou outros fatores.
4: Hoje, na apresentação da Voz do Brasil, eu, Mariana Jungmann e Luciano Seixas.
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4: Foi sancionada a lei que aumenta penas para furto e roubo de combustíveis.
3: Além de endurecer penas contra ilícitos já existentes, o dispositivo também tipifica novos crimes.
4: E para saber os detalhes, nós conversamos agora ao vivo com a repórter Luana Karen, que apurou tudo. Boa noite, Luana.
8: Boa noite, Mariana, Luciano. Boa noite também aos ouvintes da Voz do Brasil. A nova lei alcança crimes cometidos desde os locais de produção e armazenamento até o transporte de combustível furtado ou roubado, incluindo o transporte por dutos, terminais e veículos de qualquer espécie. A norma cria pena específica de reclusão de 4 a 10 anos e multa para o furto de petróleo e derivados, gás natural, álcool etílico hidratado, biocombustíveis e óleos lubrificantes.
3: E, de acordo com esse novo dispositivo, a venda de combustível proveniente de crime é considerada crime também, né, Luana?
8: É isso aí, Luciano. Quando o agente tiver conhecimento da origem criminosa do insumo, a pena pode chegar a 8 anos de reclusão e multa. A norma também prevê a interdição do estabelecimento, a alienação antecipada de bens apreendidos e, após a condenação, a perda do cargo, função ou emprego público. O secretário nacional de segurança pública, Chico Lucas, explica que a nova legislação, além de penalizar um crime contra a ordem econômica, combate um problema que pode até afetar a saúde pública.
9: Quando nós aumentamos uma pena como essa, a gente está enfrentando sobre todos os eixos, né? Esses combustíveis que eram furtados ou roubados, a comercialização deles, por vezes, era feita de maneira fracionada em lugares com pouca segurança. Isso trazia um risco para a vizinhança e também um risco ambiental, né? Porque combustível pode pegar fogo, destruir uma casa, uma comunidade. Então, esse aspecto também tem que ser levado em consideração no que diz respeito ao aumento da pena.
4: Agora, Luana, essa semana também a Secretaria Nacional do Consumidor se reuniu com 140 representantes, né, de PROCONs para alinhar uma ação de fiscalização do mercado de combustíveis. Como é que vai funcionar esse trabalho?
8: Olha, Mariana, o encontro marcou o início da Operação Carga Pesada, de âmbito nacional, que tem como foco a apuração de possíveis aumentos abusivos na comercialização de combustíveis líquidos. Os PROCONs poderão compartilhar informações, documentos e resultados das fiscalizações, além de organizar ações conjuntas. A reunião foi convocada após a Agência Nacional de Petróleo, Gás Natural e Biocombustíveis ter recebido cerca de 330 denúncias relacionadas a aumentos abusivos de preços. De acordo com o secretário nacional do consumidor, Ricardo Morishita, já foram instaurados 70 processos administrativos contra postos de combustíveis. Morishita explica que o problema está no aumento da margem de lucro desses estabelecimentos.
0: Qual é o problema? É num momento de guerra em que o governo tem programas de subvenção, quer dizer, ele faz pagamento direto para auxiliar a compra desse combustível. Tem a desoneração de impostos, ou seja, a sociedade brasileira contribui com esse processo e absolutamente num momento tão delicado do cenário global, com o aumento do preço do petróleo, não é o momento para o aumento da margem de lucro desses postos. E isso configura uma prática abusiva prevista no Código de Defesa do Consumidor.
8: Os estabelecimentos têm 20 dias para apresentar defesa e os processos seguirão os procedimentos administrativos previstos na legislação.
3: Luana, você mencionou agora há pouco sobre denúncias recebidas pela ANP. Como é que está sendo a atuação da agência?
8: Luciano, a ANP tem aplicado multas a essas distribuidoras que já superam os 200 milhões de reais. As penalidades resultam de decisões em primeira instância e as empresas ainda podem recorrer. Em algum dos casos julgados, a agência apurou que as margens brutas das distribuidoras aumentaram mais de 1.350%.
4: Nossa, e tem algo que os consumidores possam fazer, Luana, para ajudar nesse controle do aumento abusivo do preço dos combustíveis?
8: Com certeza, Mariana. Além de registrar a queixa aos PROCONs estaduais e municipais, o contato sobre possíveis irregularidades no mercado de combustíveis pode ser feito diretamente com a ANP, tanto pelos canais digitais da agência quanto por telefone. O número é 0800-970-0267. Luciane Mariana.
3: Obrigado, Luana Karen, pelas informações ao vivo aqui na Voz do Brasil.
4: Aumentou o número de brasileiros com CNPJ, o Cadastro Nacional de Pessoas Jurídicas.
3: Segundo o IBGE, esse percentual aumentou 11% de 2012 a 2025, alcançando 35%.
4: E as mulheres estão buscando mais a formalização para tocar seus negócios.
10: O aumento na formalização entre as pessoas que trabalham por conta própria foi apontado pelo IBGE em dados divulgados nesta quarta-feira. Em 2025, o contingente de empregadores e trabalhadores por conta própria no Brasil somou quase 31 milhões de pessoas. O percentual de formalização com CNPJ, o Cadastro Nacional da Pessoa Jurídica, chegou a 35%, frente a 24% em 2012. De acordo com o analista do IBGE, William Kratochiwil, a formalização está associada ao nível de escolaridade.
11: Percebe-se claramente um aumento da formalização, juntamente com o aumento da escolaridade desses trabalhadores. Por exemplo, os trabalhadores com ensino superior que trabalham por conta própria, mais da metade deles tem o seu registro no Cadastro Nacional de Pessoa Jurídica. Ao passo que, quando observamos os empregadores, ou seja, aqueles que têm um trabalho, uma empresa mais robusta, eles possuem um nível de formalização muito superior já para aqueles com um nível de instrução mais baixo.
10: Ainda segundo os dados do IBGE, as mulheres têm índice de formalização maior, com cerca de 37% para elas, contra pouco mais de 34% dos homens. A Roseli Ferreira, que é microempreendedora individual, faz parte desta estatística. Ela trabalha na produção de biojoias sustentáveis em Brasília e fala sobre os benefícios da formalização.

0: Soares diz que a formalização aumenta os lucros de quem empreende.
1: Ele tem a possibilidade de triplicar o seu faturamento. Por quê? Porque, primeiro, ele vai ter acesso ao crédito e possibilidade de escalar e ampliar as suas vendas, o seu pequeno negócio. Segundo, abre-se para ele a possibilidade também de vender para grandes empresas, para outras empresas, porque elas exigem a nota fiscal.
0: A região sul liderou a formalização e atingiu índice de 47% em 2025, seguida pelo centro-oeste e pelo sudeste. Reportagem Gabriela Noronha.
2: O transporte aéreo brasileiro registra crescimento nos primeiros 8 meses do ano.
3: De janeiro a agosto, quase 89 milhões de passageiros voaram dentro e fora do país, uma alta de 4,7% em relação ao mesmo período do ano passado.
4: De janeiro a agosto deste ano, 88 milhões e 600 mil passageiros foram transportados em voos domésticos e internacionais. As viagens por dentro do país, ou seja, o mercado doméstico, concentrou parte dessa movimentação, com 68 milhões de pessoas. Só em agosto foram 11 milhões e meio de passageiros, sendo 8 milhões e 900

0: de risco, Luana Karen.
1: Na tentativa de prevenir riscos à população, a Defesa Civil emite avisos, tendo como base boletins meteorológicos.
2: Qualidade de vida e acolhimento.
0: Agentes da segurança pública contam com serviço de atendimento psicológico online, gratuito e sigiloso. Gabriela Noronha.
3: E a iniciativa oferece avaliação e aconselhamento psicológico, psicoterapia e acompanhamento psiquiátrico.
2: Hoje na apresentação da Voz do Brasil, eu, Mariana Jungmann e Luciano Seixas.
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2: A Receita Federal vai liberar, a partir de amanhã, a consulta ao lote residual de restituição do Imposto de Renda.
0: Mais de 400 mil restituições vão ser pagas no dia 30 de setembro.
2: O lote residual contempla declarações transmitidas fora do prazo ou com pendências solucionadas pelos contribuintes.
4: Serão repassadas 412 mil restituições, com valor total que supera R$1,265 bilhão. O lote contempla as restituições de declarações feitas neste ano, transmitidas fora do prazo e com pendências que foram resolvidas pelos contribuintes. Também está neste lote as restituições residuais de exercícios anteriores. Os valores serão depositados no dia 30 de setembro, com prioridade para idosos, pessoas com deficiência e professores. Para consultar se a restituição está disponível, acesse gov.br/Receita Federal na aba Meu Imposto de Renda. Márcia Fernandes, para a Voz do Brasil.
0: De acordo com a Receita Federal, o pagamento da restituição é feito somente em conta bancária do titular da declaração.
2: Em caso de erro nos dados bancários, o órgão oferece serviço de reagendamento disponibilizado pelo Banco do Brasil em até um ano após a primeira tentativa de crédito.
0: E a Receita Federal divulgou um balanço com os dados de solicitações pelo Simples Nacional e pelo regime regular do IBS e da CBS.
2: Segundo o levantamento, até o dia 18 de setembro, o órgão registrou mais de 180 mil pedidos de adesão ao Simples Nacional. Já o regime regular dos novos tributos registrou 165 mil solicitações.
0: No total de pedidos feitos pelo Simples ou para o Simples Nacional, cerca de 61 mil já foram aprovados.
2: A Receita alerta que quase 120 mil solicitações foram negadas, mas ainda estão no prazo legal de 30 dias para regularização das pendências.
0: Mais informações em gov.br/Receita Federal.
2: Profissionais de segurança pública de todo o país têm acesso a atendimento psicológico gratuito e sigiloso pela internet.
0: O Escuta SUSP prevê a ampliação da capacidade de atendimento e reúne ações voltadas à saúde mental desses profissionais.
5: Desde 2024, agentes da segurança pública podem contar com um serviço de atendimento psicológico online, gratuito e sigiloso, o Escuta SUSP. Segundo dados do Ministério da Justiça e Segurança Pública, divulgados nesta terça-feira, mais de 50 mil atendimentos foram realizados em todo o Brasil, consolidando o projeto como uma das principais ferramentas de apoio à saúde mental desses profissionais. O coordenador clínico do Escuta SUSP, Maicon Leone, explica que a iniciativa oferece avaliação e aconselhamento psicológico, psicoterapia e acompanhamento psiquiátrico.
6: A pessoa que chega nesse serviço, ela passou por uma triagem, ela foi encaminhada, ela foi instruída sobre como funciona esse serviço e junto com esse serviço a gente tem dois outros serviços de apoio que são a psiquiatria e o serviço de gerenciamento de terapia medicamentosa. Então todo esse arcabouço que foi construído, ele funciona de uma maneira muito complementar e ajuda a gente a compreender o paciente como um todo.
5: Foi lançado nesta terça-feira o painel Qualidade de Vida no Trabalho. A primeira publicação de dados sobre o tema reúne, entre outras informações, dados sobre o efetivo, as condições de trabalho das mulheres na segurança pública e os serviços de saúde mental e prevenção ao suicídio. Para o secretário nacional de Segurança Pública, Chico Lucas, falar sobre saúde mental entre esses profissionais é também fortalecer os serviços de proteção ao cidadão.
7: Então, a Escuta SUSP, esse projeto é fundamental porque é a primeira primeira vez que a gente capacita também o Ministério Público para que eles tenham conhecimento de como é a rotina de verdade do policial e que a gente possa juntos combater tanto o autoextermínio, o suicídio que é tão grave entre as fileiras das polícias, mas também a violência policial.
5: Os profissionais do Sistema Único de Segurança Pública de todo o país podem se cadastrar e iniciar o atendimento especializado diretamente pelo portal oficial do Escuta SUSP no endereço gov.br/escutaSUSP. Para o público geral ou profissionais de outros setores que estejam passando por momentos de sofrimento psíquico, o Centro de Valorização da Vida, o CVV, segue prestando atendimento gratuito e apoio emocional 24 horas por dia, através do telefone 188. Reportagem Gabriela Noronha.
8: Dicas do Enem.
9: Olá, meu nome é Ana Clara de Oliveira e a minha dúvida é melhor estudar sozinho ou em grupo?
10: A professora de português, Laíssa Rodrigues, vai responder.
11: As duas possibilidades são interessantes, tanto sozinho quanto em grupo. Sozinho porque às vezes você está em casa, né, tem uma maior concentração, só que essa troca de experiência, de conteúdo, de interpretação também é excelente, né, ali para você fazer com os colegas, até mesmo em intervalo de escola.
12: Meu nome é Rodrigo Nunes e eu queria saber como eu faço para revisar os conteúdos.
10: Quem dá a dica é a professora Laíssa Rodrigues.
11: Cada pessoa, ela vai ter uma forma de revisar, né, e fixar aquele conteúdo diferente. Só que eu acredito que somos muito visuais. Então, você pode fazer mapa mental, você pode colocar cartões espalhados pela casa, pelo quarto, que aí ajuda mais a fixar o conteúdo e ficar preparado na hora da prova.
10: É isso aí, se prepare e acompanhe as nossas dicas toda terça-feira aqui na Voz do Brasil e também na radiogov.ebc.com.br.
2: Pois é, e uma das provas que fazem o estudante quebrar a cabeça é a redação.
0: E não é por acaso, ela vale 1.000 pontos e pode fazer muita diferença na nota final, ajudando o candidato a conquistar uma vaga na universidade.
2: E para ajudar quem está se preparando, já está disponível a cartilha do participante, com orientações, critérios de correção e exemplos de textos.
13: O material reúne orientações sobre as 5 competências avaliadas e exemplos de redações do Enem 2025, o Exame Nacional do Ensino Médio, acompanhados de comentários que ajudam a entender os critérios de correção. O texto deve ser dissertativo, argumentativo, ter até 30 linhas e ser elaborado a partir do tema proposto, dos textos motivadores e dos conhecimentos do participante. Cada redação é corrigida por 2 avaliadores, que atribuem até 200 pontos em cada uma das 5 competências. Para a estudante de Brasília, Beatriz Cossio, de 17 anos, a redação é uma das partes mais difíceis da prova.
14: Você tem que estudar muito, tem que se dedicar muito e, principalmente, procurar artigos, né, procurar repertórios, colocar suas ideias no papel.
13: Para ela, o caminho é praticar.
14: A questão de prática, de você procurar, ler e você já ter na sua mente de uma forma que você consiga lembrar na hora da prova.
13: Assim como Beatriz, muitos estudantes têm dificuldade para colocar no papel o que pensam na hora do exame. O professor de redação, José Aguilera, orienta sobre como aproveitar os textos de apoio e os critérios de avaliação.
15: Faça a leitura tranquila, cuidadosa, atenta dos textos de apoio. Lembre-se, o critério básico, as 5 competências do Enem, é aquilo que vai te orientar para uma escrita formal, argumentativa, coesão, coerência e, finalmente, a proposta de intervenção baseada nos direitos humanos. Seguindo isso, tua nota vai ser excelente.
13: A cartilha também alerta para situações que podem levar a nota zero, como fuga ao tema, texto com até 7 linhas e desrespeito à estrutura dissertativo-argumentativa. O material ainda tem versões específicas para participantes com dislexia, transtorno do espectro autista e para surdos ou pessoas com deficiência auditiva. E além das orientações para os participantes, o Enem envolve uma grande estrutura de preparação e aplicação, destaca Ricardo Cardoso, presidente substituto do INEP, Instituto Nacional de Estudos e Pesquisas Educacionais Anísio Teixeira, responsável pelo Enem.
16: A gente está falando de 5 milhões de inscritos participantes no exame, que vão estar realizando a prova em mais de 14 mil locais de aplicação, em mais de 1.900 municípios.
13: As provas do Enem 2026 serão aplicadas nos dias 8 e 15 de novembro. A redação será no primeiro dia de exame. A cartilha está disponível gratuitamente no portal do INEP, no endereço gov.br/INEP. Reportagem Pablo Mundim.
0: Samile Leão, de 21 anos, estudante de escola pública de Virginópolis, em Minas Gerais, foi aluna nota 1000 na redação e hoje cursa medicina na Federal do Estado.
2: E sabe como ela conseguiu? Estudando, fazendo simulados, inclusive durante feriados e encontros de família, como ela conta.
17: Todo mundo via o tanto que eu estudava. Às vezes eu vinha para cá num feriado, tinha festa de família, eu ia um pouquinho e já voltava para casa para fazer um simulado. Todo mundo via o tanto que eu realmente abdicava de muita coisa para poder estudar.
18: O que eu gostaria que as pessoas lembrassem quando elas conhecessem a minha história é de que é possível realizar nossos sonhos com dedicação e paciência, com muito amor também, se rodear por pessoas que te fazem bem e que podem tornar o processo mais leve.
0: E o Ministério da Educação lançou um guia com informações e conteúdos para ajudar os estudantes nesta reta final para a prova do Enem.
2: O espaço reúne em um só lugar vídeos, tutoriais, dúvidas frequentes, além de informações oficiais para ajudar os participantes na preparação para as provas.
0: A seção Alunos Nota 1000 traz histórias de estudantes que alcançaram a nota máxima na redação e na seção Enezeiros, os estudantes podem compartilhar rotinas de estudos.
2: O guia também conta com materiais pedagógicos produzidos pelo Ministério e disponibiliza o acesso a aplicativos gratuitos, como o MEC Enem, Idiomas e Livros.
0: Saiba mais em gov.br/MEC.
2: Empresas brasileiras afetadas pelas tarifas impostas pelos Estados Unidos ou por conflitos internacionais já podem solicitar financiamento ao BNDES, o Banco Nacional de Desenvolvimento Econômico e Social.
0: Os recursos podem ser utilizados, por exemplo, em capital de giro, compra de máquinas e equipamentos e investimentos para adaptação da atividade produtiva.
19: As empresas interessadas em obter financiamento na nova fase do Plano Brasil Soberano já podem dar entrada nos pedidos de crédito. A nova etapa do plano está atendendo empresas brasileiras que atuam em setores estratégicos para a balança comercial, além das empresas afetadas por tarifas comerciais impostas pelos Estados Unidos, por conflitos internacionais e pelo avanço de medidas protecionistas no comércio mundial. Como explica José Luiz Gordon, diretor de Desenvolvimento Produtivo, Inovação e Comércio Exterior do BNDES, o Banco Nacional de Desenvolvimento Econômico e Social.
20: São mais de 22 bilhões de reais para apoiar investimentos, para apoiar capital de giro, para quem quer exportar, aqueles empresários que estão sendo afetados pelo tarifaço, estão sendo afetados pela Guerra do Golfo, em setores estratégicos.
19: As empresas interessadas em obter crédito podem protocolar os pedidos de financiamento diretamente no BNDES ou nas instituições financeiras credenciadas. Reportagem André de Barros Lima.
2: Alface, cebola, batata e mamão ficaram mais baratos nas centrais de abastecimento do país.
0: É o que mostrou o levantamento mensal da Conab, referente a agosto.
2: E a comercialização de frutas aumentou, inclusive para o mercado externo.
21: Os preços da batata recuaram em torno de 11% em agosto nas centrais de abastecimento monitoradas pela Conab. Entre as hortaliças, as cotações da cebola e da alface também registraram queda na maior parte das capitais do país. Já os valores de comercialização da cenoura mantiveram-se estáveis em agosto. Os dados são do nono boletim hortigranjeiro divulgados pela Conab nesta terça-feira. A pesquisa também mostrou que a comercialização de frutas nas CEASAs cresceu 4,5% no último mês. O mamão ficou mais barato em 70% dos locais monitorados, com queda de quase 11% em média. Melancia e laranja também registraram um leve declínio em agosto. Já a banana, por outro lado, foi a fruta com maior incremento na média mensal. De acordo com dados do Ministério do Desenvolvimento, Indústria, Comércio e Serviços, as exportações de frutas e hortaliças nos primeiros 8 meses do ano alcançaram 789 mil toneladas, com faturamento superior a US$ 1 bilhão. Natália Koslick, para a Voz do Brasil.
0: Reforço no estoque de grãos. Na última semana foram realizados 2 leilões pela Conab, que vão garantir quase 200 mil toneladas de milho nos estoques públicos.
2: O objetivo é a prevenção a possíveis impactos do fenômeno climático El Niño, que pode comprometer o abastecimento e a oferta de grãos no país.
1: São mais de 190 mil toneladas de milho para abastecer estoques do programa de venda em balcão. A aquisição do cereal pela Conab é destinada para a formação de estoques como medida de prevenção a possíveis impactos do fenômeno El Niño, segundo a ministra do Desenvolvimento Agrário, Fernanda Machiavelli. O reforço nos estoques públicos auxilia produtores rurais e criadores de animais.
3: Por um lado, garantindo a compra desses produtos pela agricultura, pelo agro brasileiro e pela agricultura familiar, e ao mesmo tempo garantindo a oferta de insumos para quem cria animais no Nordeste e alimento para as populações que possam vir a ser afetadas por esse evento climático que afeta já o mundo todo.
1: A agricultura familiar vai fornecer a maior parte do milho adquirido pela Conab, 121 mil toneladas. As outras 70 mil toneladas

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0: 20:27.
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0: 20h30.
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0: 20h30.
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5: 20 horas e 32 minutos.
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9: Muito bem. Estamos chegando por aqui com a programação Show da Noite, aqui com o Luiz Aragão. Um abraço para todos vocês, um beijo para as crianças, os amigos e amigas que estão aí nos seus lares ouvindo. Meu muito obrigado. Quero agradecer as pessoas que já estão curtindo aqui a nossa programação. Vamos ver aqui. É, a Noeli Santos, muito obrigado, Noeli. O Dilson Diniz também, o meu amigo aqui que mora em frente aqui, ó, a emissora, o Ari Bettencourt Fernandes. Muito obrigado, vai a programação para todos vocês aí. Aquele abraço. Pode pedir a sua música através do compartilhamento também. Se sintam à vontade. Querem pedir a sua música através do nosso fone Whats, que é o 997-546409. Então convido vocês para ir junto com a gente, com a programação, até às 22 horas, o Show da Noite. Aquele abraço e vamos junto.
5: Vinte horas e 34 minutos.

0: Muito bem, muito bem. 20 horas e 47 minutos. Rotina de um casal. Trouxemos também Preciso Falar com Você e Serenata Jovem. Antes tivemos Onde Anda Esta Mulher com Céu e Canto. Vamos lá com mais música? 20 e 48 minutos. Vamos trazer para vocês aqui com a banda, com o Flávio Dalcin, Banda Ouro. No Cantinho do Meu Coração. Tá aí para vocês.
1: 20 horas e 48 minutos.
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0: Valeu, Xande. Valeu, Porto do Som.
1: Valeu, Flor da Serra. Um abraço.
2: Horas 55 minutos.
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1: 20 horas e 59 minutos.
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1: 21 horas em ponto.
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